0: é que habilitou muitas pessoas que não tinham o preparo necessário, o treinamento necessário, pessoas, cidadãos e cidadãs a portarem armas. Isso fez com que aumentasse muito a violência, inclusive a violência doméstica, que é um grande problema dos nossos países, e os ataques às mulheres, os feminicídios, as ameaças e as violências contra as mulheres. No governo do presidente Lula foi regulamentado ainda mais o porte de armas, e isso hoje é um pouco menos letal para a população brasileira. Mas o tema da segurança no país não se trata de ter porte de armas ou de não ter porte de armas. O presidente Lula encaminhou uma emenda constitucional ao Congresso Nacional desde o ano passado, e o Congresso Nacional, infelizmente, ainda não aprovou, sobre como o governo federal, os estados e os municípios podem estar unidos em um sistema único de segurança pública para poder combater, em cada nível da federação, estado, cidade, estado e União, combater a segurança e combater, principalmente, combater a violência. Nós temos um problema que é o crescimento indiscriminado ao longo dos últimos 20 anos das milícias, que aqui no Brasil nós chamamos milícias, muito vinculadas ao narcotráfico, em especial no Rio de Janeiro, que é o estado aonde o nosso principal opositor fez carreira política e bastante ligado a essas milícias, esses são fatos públicos, e que precisam de uma resposta institucional coordenada entre o governo federal, os governos estaduais e os governos municipais.
1: Ok.
0: Essa proposta de emenda constitucional está no Congresso aguardando a sua aprovação.
1: Ok, muito obrigado, senhora Valente, por estar conosco aqui na Rádio Caracol da Colômbia.
0: Eu que agradeço. Uma boa tarde para vocês.
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5: En Colombia, 11:18. En la costa este de Estados Unidos, 12:18.
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